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2: Bom dia, bem-vindos a mais um bloco informativo aqui na Rádio Voz da Ria. O Conselho de Estarreja integra a fase piloto do projeto nacional Magos for All, uma iniciativa da Class of Wonders, em parceria com a Direção-Geral da Educação, que apoia a integração de crianças migrantes através da aprendizagem da língua portuguesa e da literacia cívica. Durante o ano letivo 2025-2026, o projeto já chegou a mais de 4 mil alunos em todo o país. Em Estarreja, envolve atualmente 165 alunos, dos quais 44 frequentam português língua não materna, abrangendo ainda 13 professores e 5 escolas dos dois agrupamentos do concelho. Hoje, a Escola Visconde de Salreu recebeu a visita de uma comitiva de investigadores sociais para acompanhar a implementação do projeto em contexto de sala de aula. No dia de ontem, a Escola Visconde de Salreu recebeu a visita de uma comitiva de investigadores sociais para acompanhar a implementação do projeto em contexto de sala de aula. A iniciativa contou com a presença da Presidente da Câmara Municipal de Estarreja, Isabel Simões Pinto, que realçou a importância deste projeto.
3: Pode não ser muito fácil encontrar presidentes com a área da educação na sua competência. Mas por isso é que nós somos diferentes.
4: Exato.
3: E por isso é que vamos também fazer a diferença. Consciente de que, efetivamente, eu tenho aqui uma sobrecarga grande, já tinha na minha responsabilidade, enquanto vereadora, as áreas da ação social e da cultura, e sempre defendi que a educação tem que andar a par destas duas áreas e particularmente a cultura. Daí que eu tenha assumido a educação, porque acredito que a educação é um dos pilares, a educação e a cultura, um dos pilares base para o desenvolvimento de qualquer comunidade. E desenvolver com inclusão ou de forma inclusiva. E com a nossa realidade, nós de facto temos um território multicultural neste momento, desde há uns anos a esta parte. Há dois anos, sensivelmente, não neste ano letivo que está em curso, mas no ano letivo anterior, o Sr. Diretor deu-nos essa informação do número de alunos inscritos, estrangeiros inscritos no agrupamento de escolas, e eu tenho a ideia de 200 e qualquer coisa. Sendo que a maior comunidade, por acaso, não é a que não fala a língua portuguesa, era a brasileira. De qualquer das formas, os outros... preocupamos, não é? E daí que este projeto e a forma, a língua

0: é desde logo a base para que estas crianças e jovens tenham igualdade de oportunidades na educação, no seu percurso escolar, no seu sucesso e a oportunidade de sucesso escolar, e daí que este projeto assenta que nem uma luva também na nossa estratégia municipal de inclusão e de visão integrada do desenvolvimento e do crescimento integral também das nossas crianças e jovens.
1: A autarca destaca que, num concelho cada vez mais multicultural, a integração de todas as crianças é uma prioridade, considerando que este projeto reforça a inclusão, apoia os professores e contribui para uma escola mais preparada para responder à diversidade dos alunos. O Magos for All prevê, numa segunda fase, alargar a sua implementação a nível nacional, com a meta de chegar a cerca de 260 mil alunos. No âmbito da celebração da Semana Internacional dos Arquivos 2026, que decorre até 12 de junho, o Grupo de Trabalho dos Arquivos Municipais da Comunidade Intermunicipal da Região de Aveiro, CIRA, promove a exposição Identidade, o Futuro do Passado, uma iniciativa que valoriza o papel dos arquivos na preservação da memória coletiva e na garantia do direito à informação. Sob o lema Direito, Memória e Futuro, a exposição evidencia a importância dos arquivos municipais enquanto guardiões da história e da identidade dos territórios. Cada município participante apresenta um documento emblemático do seu arquivo, contribuindo para uma mostra conjunta que retrata a memória e a riqueza patrimonial da região de Aveiro. A iniciativa procura sensibilizar a comunidade para a relevância dos arquivos na construção do conhecimento histórico, na defesa da transparência e na preservação da identidade local para as gerações futuras. Os visitantes poderão ainda aceder, através de um código QR disponibilizado na exposição, a conteúdos que permitem descobrir melhor a identidade e o património documental da região de Aveiro. Participam nesta ação os municípios de Águeda, Anadia, Albergaria à Velha, Aveiro, Estarraja, Ilhavo, Mortosa, Oliveira do Bairro, Ovar, Severo do Voga e Vagos, numa parceria que conta também com o apoio do Conselho Intermunicipal de Arquivos. A exposição integra as comemorações da Semana Internacional dos Arquivos, uma iniciativa que, atualmente, promove a valorização dos arquivos e do património documental em todo o mundo. Terminamos assim este bloco informativo. Eu regresso mais logo, às 9h30. Continuo desse lado. Até já.
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Vamos ouvir agora os Táxi, que gravaram um novo álbum em 2024, o Best of Us, depois de algum interregno, de algumas paragens técnicas pelo caminho, mas os Táxi decidiram voltar aos palcos, principalmente nas queimas das fitas, mas estão praticamente no ativo. Táxi, Cairo.

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5: Vamos ouvir agora O Corpo é que Paga, de António Variações, ele que foi homenageado no Carnaval de Estarraja pelo Trepa de Estarraja no ano anterior, em que levou exatamente o tema Variações e que deu alguma polémica com a família do Variações, e o samba original do Trepa teve que ter também o nome do Variações. Vamos ficar com António Variações, O Corpo é que Paga.

Claro, com música. Amanhã é feriado, 10 de junho, dia de Portugal, e acabei de ver que a Câmara Municipal vai instalar uma fanzone para podermos assistir ao Mundial de Futebol no Parque Municipal do Antoine. Portanto, Portugal entra em campo, não tarda muito. Amanhã há um jogo em Leiria e, portanto, força Portugal!

Smashing Pumpkins em Tonight Tonight. E então agora vamos perceber como é que irá funcionar esta Fun Zone, que vai ser instalada no Parque Municipal do Antoine de 11 de junho a 19 de julho, dia da final do Mundial de Futebol. A seleção entra em campo já amanhã num jogo amigável com a Nigéria, que será no estádio Dr. Magalhães Pessoa em Leiria. Entretanto, a seleção parte para o Mundial e terá o seu primeiro jogo no dia 17 de junho, às 18 horas, Portugal-Congo. Repete novamente no dia 23/6 com o Portugal-Uzbequistão, às 18 horas também. E o jogo mais tardio da nossa seleção será no dia 28/6, à 00:30, com a Colômbia-Portugal. Estes serão os horários da fase de grupos e nós contamos estar até dia 19 de julho pelo continente americano, ou seja, significaria que chegávamos à final e quem sabe conseguirmos vencer esta final do Mundial de Futebol 2026. A música que irá acompanhar a nossa seleção neste percurso é Tuga ou Nada, de Sam the Kid, e portanto vamos ouvir Sam the Kid, Bispo e Papillon com É Tuga ou Nada. Força Portugal, força seleção.

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Portugal. Assim esperemos poder gritar muitas vezes Portugal neste Mundial de Futebol. E já sabe, a Fanzone estará instalada lá em baixo no Parque Municipal do Antoine. São 9:15, portanto está na hora de Na Torceja com Jorge Almeida. É já de seguida.

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1: Bom dia, Jorge. Sobre o que é o Natur Seja de hoje?
2: Olá, Joana. É com muito gosto que lhe desejo um ótimo dia e uma excelente semana. O mesmo desejo ao João Miguel, onde quer que ele esteja, que usufrua deste pequeno momento de férias. E, claro, a todos os nossos ouvintes, desejo um excelente dia e um extraordinário início de semana. É, pois, com enorme satisfação que também partilho convosco mais uma edição desta rubrica dedicada à agricultura. Uma área que, como sabem, faz parte da minha vida profissional há mais de 20 anos e pela qual continuo a sentir mesmo a curiosidade e entusiasmo de sempre. E é verdade que ao longo destas duas décadas tive a oportunidade de trabalhar com diferentes culturas, produtores, técnicas e foram vários desafios a nível nacional, mas também internacional. E esta experiência tem-me permitido transmitir conhecimento validado pela prática, é um facto, mas também me tem ensinado uma das lições mais importantes desta profissão. Na agricultura, nunca sabemos tudo. E a natureza tem uma capacidade extraordinária de nos surpreender e, de certa forma, nos obrigar a aprender continuamente. E é precisamente neste espírito de aprendizagem permanente que pretendo continuar trazer esta rúbrica e alguns temas para comunicar. E o meu objetivo não é apresentar apenas ou unicamente verdades absolutas. Não, antes pelo contrário. É partilhar conhecimento, experiências, soluções e reflexões que possam ser úteis para os agricultores, técnicos, estudantes ou simplesmente para todos aqueles que têm interesse pelo mundo rural. E a agricultura está muito mais presente nas nossas vidas do que imaginamos, não é? Porque ela contribui para a nossa alimentação, para a preservação da paisagem, para a proteção dos recursos naturais, para a economia local e também para a manutenção de tradições e saberes que fazem parte da nossa identidade cultural. E por isso falar de agricultura é também falar de saúde humana e de sustentabilidade ambiental e do futuro das próximas gerações. Já são temas que nós temos vindo a tocar ao longo das últimas edições e ao longo do tempo, não é? E espero por isso que os temas que aqui abordamos sejam úteis, esclarecedores, mas também que despertem novas perguntas, porque aprender é um processo contínuo para todos nós. E para quem gosta de aprofundar conhecimentos, conhecer também novas tecnologias, empresas, soluções e até mesmo produtos disponíveis no mercado, deixo aqui o convite para visitarem a Feira Nacional da Agricultura 2026, em Santarém. Trata-se de um dos mais importantes pontos de encontro do setor agrícola nacional, onde é possível contactar diretamente com profissionais, mas também descobrir inovações e acompanhar as tendências que estão a transformar o nosso setor agrícola. Da minha parte, resta dizer muito obrigado por estarem desse lado. Conto naturalmente com a vossa companhia nesta caminhada de partilha e naturalmente de aprendizagem, porque entendo que a agricultura cresce quando o conhecimento é cultivado em conjunto. Para a próxima semana irei trazer-vos um novo tema. Até lá desejo-vos uma excelente semana.
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Três grandes vozes da música: Sting, Bryan Adams e Rod Stewart. Rod Stewart e Cyndi Lauper, que vamos ouvir mais à frente, vão estar no Rock in Rio Lisboa no dia 27 de junho. Ainda há bilhetes com o custo de 89€. Quem passou também por Portugal foram os The Cure. Estiveram em 2019 no Alive, eu também lá estive, acompanhados de Linda Martini e Ornatos Violeta. Eu na altura fui pelos Ornatos Violeta, uma das bandas que mais gosto. E estiveram agora no dia 7 de junho no North Festival, naquele que, segundo dizem, foi sem dúvida o melhor concerto do North Festival. Portanto, ficamos agora com The Cure, Close to Me, e depois seguimos, melhor dizendo, para as notícias. The Cure, Close to Me.

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2: Boa tarde, estamos de regresso a mais um bloco informativo. As festas de Santo António continuam no Parque do Antoã. As marchas populares desfilam na Avenida 25 de Abril e na Alameda do Parque do Antoã, no dia 12 de junho, às 21h30, terminando em baile com o grupo musical português Impecáveis. As tradicionais marchas contam com a participação de 5 coletividades e 581 marchantes e músicos, numa noite em que a cidade se enche de cor, criatividade, bairrismo e espírito popular, celebrando uma das tradições mais participadas das festas de Santo António de Estarreja. Irão desfilar as seguintes marchas: Fundação Cónego Filipe Figueiredo, Associação Cultural e Recreativa Esteira de Veiros, Sociedade Recreativa e Musical Bingre Canelense, Associação Cultural e Recreativa Unidos do Agro e Associação Cultural e Recreativa Saavedra Guedes. Os grandes concertos sobem ao palco principal no Parque do Antoã. Pedro Brunhosa, no dia 11, às 22h30, dá início a 3 noites de música portuguesa, num espetáculo com a primeira parte a cargo do artista estarregense Joaquim Ferreira. Reconhecida como uma das artistas mais influentes da música portuguesa contemporânea, Carolina Deslandes atua no dia 13, às 21h30, para um espetáculo que promete envolver o público. A primeira parte deste concerto traz ao palco das festas a cantora natural de Estarreja, Laura Olin. O encerramento acontece no dia 14, às 21h30, com Vizinhos, autores de alguns dos temas mais cantados do momento. Em 2025, puseram Portugal a cantar Pôr do Sol. Nas festas de Estarreja, a expectativa será a de se ouvir cantar em uníssono aquele e outros temas, como Pobre Ex-Namorado e Casar. Ao longo destes dias, as tasquinhas de gastronomia regional serão um dos pontos de encontro mais procurados das festas, com propostas gastronómicas dinamizadas pelas associações do concelho, reforçando o espírito comunitário e associativo que caracteriza as festas de Santo António e de Estarreja. A Câmara Municipal de Aveiro vai dar continuidade ao processo de construção da nova Escola Homem Cristo através da abertura de um novo concurso público com um valor base superior ao inicialmente previsto, reforçando o seu compromisso com a concretização deste importante investimento para a comunidade educativa do município. Na reunião do Executivo Municipal foi aprovada a proposta de revogação da deliberação tomada em 2 de outubro de 2025 relativa ao procedimento por concurso público que previa um preço base de cerca de 10 milhões de euros acrescidos de IVA. Esta decisão não representa qualquer intenção de cancelar ou adiar a construção da nova Escola Homem Cristo, tratando-se de um passo necessário para adequar o procedimento às atuais condições financeiras e garantir a viabilidade da empreitada. Tendo em conta o impacto plurianual da obra e a necessária reavaliação financeira do investimento, o município pretende avançar com um novo concurso público com um valor base superior ao inicialmente previsto, assegurando assim as condições adequadas para a execução da empreitada. Para garantir a concretização da obra, o município propõe também reforçar a verba destinada à construção da nova Escola Homem Cristo, tendo sido aprovada na mesma reunião uma alteração orçamental. A dotação financeira prevista para o projeto passará a ser de cerca de 12 milhões de euros, acompanhada por um novo calendário de investimento. A Câmara Municipal de Aveiro reafirma que a construção da nova nova escola Homem Cristo continua a ser uma prioridade estratégica para o município e que o início da obra deverá acontecer em breve, conforme tem sido reiteradamente assumido pelo Executivo Municipal. O município de Ilhavo vai dar início ao programa de apoio à esterilização de animais de companhia, Esterilizar é Amar e Responsabilizar, projeto vencedor do Orçamento Participativo de Ilhavo 2025, que disponibiliza uma verba global de 30 mil euros para apoiar a esterilização de cães e gatos pertencentes a residentes no concelho. O programa tem como principal objetivo promover o bem-estar animal, incentivar a detenção responsável de animais de companhia e contribuir para o controle da população animal errante através da comparticipação dos custos associados à esterilização cirúrgica. Os apoios serão atribuídos sob a forma de reembolso parcial das despesas realizadas com a esterilização dos animais, mediante candidatura prévia e aprovação pelos serviços municipais. Os valores de comparticipação são de 97 euros para cadelas, 65 euros para cães, 66 euros para gatas e 40 euros para gatos. Podem candidatar-se os detentores de canídeos e felídeos residentes no município de Ilhavo, até ao limite de 4 animais por titular. Para serem elegíveis, os animais devem estar identificados eletronicamente e registados no Sistema de Informação de Animais de Companhia, possuir boletim sanitário atualizado e, no caso dos cães, ter vacinação antirrábica válida e licenciamento em vigor na respectiva junta de freguesia. As candidaturas serão analisadas por ordem de submissão e o programa manter-se-á ativo até se esgotar o montante global de financiamento. Após aprovação da candidatura, os procedimentos de esterilização deverão ser realizados num centro de atendimento médico-veterinário localizado no município de Ilhavo. Os interessados poderão submeter a sua candidatura através de formulário eletrónico disponível na página do programa, devendo anexar a documentação necessária para comprovar a elegibilidade do pedido. Terminamos assim este bloco informativo. Eu regresso às 17 horas com o Jornal da Ria. Fique desse lado. Desejo a todos um bom feriado. Feliz Dia de Portugal.
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